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0: São 10 horas.
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0: Portugal continuar o protesto, apelam à participação de todos na luta contra os preços da habitação. Foram apreendidas 3 toneladas de cocaína numa embarcação ao largo de Faro. Um traficante acabou por morrer. Vamos ter conferência de imprensa da PJ em direto, já a seguir neste jornal. Em Marselha, um estudante de 14 anos baleou o diretor de uma escola e uma professora. As autoridades tentam perceber se há relação direta com o protesto estudantil que decorre há 2 semanas em França. Donald Trump anunciou uma trégua energética entre a Ucrânia e a Rússia, mas no terreno os ataques continuam. Zelensky diz que na última noite um ataque deixou zonas da segunda maior cidade sem luz. Começamos com uma notícia de última hora. 3 homens morreram intoxicados em Loulé, no Algarve, enquanto estavam a trabalhar dentro de um reservatório de água de uma casa. Os 3 trabalhadores de uma empresa de construção civil estariam a impermeabilizar o reservatório. O INEM confirma que as vítimas têm entre os 25 e os 30 anos. Os óbitos foram mesmo declarados no local. A GNR de Loulé diz que não há indícios de crime no que aconteceu nesta casa na Quinta do Lago.
1: É Rádio Matosinhos Online aqui.
0: A autoridade para as condições.
1: Olha o meu amigo aqui! É Rádio Matosinhos Online. Olha!
2: Então, doendo.
1: Que grande gosto, pá.
2: Está tudo
1: bem? Não diz nada, que a gente
2: não, era surpresa, era surpresa. Surpresa, doendo. Era surpresa.
1: Está tudo bem? Viu os diazitos. Viu os diazitos, aquilo ainda não está estabilizado no emprego lá, pá.
2: Não, está fodido.
0: Durante a perseguição, o Lancha colidiu com a embarcação da Marinha. Um dos suspeitos ficou gravemente ferido e acabou por morrer. Estavam 3 homens no interior do barco. Foram apreendidos objetos usados para o transporte da
1: cocaína. Não, mas isso, e ela também, se quiser ir lá, também pode ir tranquilamente.
2: Pois, pois.
0: Pedro Passos Coelho deixa claro que se o PSD não for bem sucedido e não apresentar resultados satisfatórios, avança com uma candidatura ao partido. Quase uma década depois, desde a última entrevista em televisão, o antigo primeiro-ministro quebrou o silêncio aqui nas Ciências.
3: Se eu tivesse me posicionado um regresso à política ativa, ele tinha de corresponder à que eu tinha a obrigação e a possibilidade de fazer alguma coisa de diferente que não está a ser feito. Se eu tivesse de posicionar uma possibilidade dessas, isso teria de responder a uma situação em que o PSD, visivelmente, não tivesse a possibilidade de entregar um resultado satisfatório face àquilo que o país precisa e de eu achar
2: que eu poderia fazer.
3: E se isso vier a acontecer, ponderarei a iniciativa, se for caso disso. Não é uma coisa confortável para alguém que já foi primeiro-ministro e que está muito fora da atividade partidária. Não é uma ideia muito confortável a ideia de regressar. Eu acho que cumpri a minha missão. Estou de bem com a minha consciência.
4: Portanto, a sua missão agora é intervir.
3: Estou bem com a atenção do país. Não ando à procura de nenhum protagonismo especial. Ficou claro que o país, depois de ter dado uma maioria absoluta ao Dr. António Costa, esperava uma mudança significativa na orientação política do governo. E ela tardou em perceber-se. O PSD, não há dúvida, tem um programa de governo, tem alguma ambição transformadora, mas essa ambição transformadora tem sido lenta a passar do programa do governo para as ações do governo e para a realidade do país.
2: Meteram-se numa área
3: muito complicada, porque agora já é tarde para voltar atrás e tentar fazer um acordo de legislatura que foi recusado. Por outro lado, uma boa parte das reformas que são dignas desse nome, que são reformas e que precisam de apoio popular, que precisam de apoio parlamentar, provavelmente não têm, tendo tudo demasiado tempo a olhar para o umbigo. O Dr. António Costa esteve 4 anos no seu primeiro governo, depois de ter conseguido um entendimento com o Partido Comunista e com o Bloco de Esquerda, esteve 4 anos a governar e a gerir o dia-a-dia. Quando isso foi ultrapassado, conseguiu, com a ajuda do Presidente da República, depois de um orçamento de Estado que não foi viabilizado no Parlamento, ter as eleições, e nessas eleições ganhou a maioria absoluta. É muito difícil a gente convencer as pessoas hoje no PSD a não seguirem este caminho. Que as pessoas acham que foi isso que foi premiado.
0: André Ventura diz que a entrevista de Passos Coelho revela o desejo de intervir mais.
1: Mas, atenção, peraí, deixa-me ver uma coisa.

Rádio Matosinhos Online, boa tarde. Rádio Matosinhos Online, muito boa tarde a todos os ouvintes. É com alma que estamos aqui nesta tarde de segunda-feira. A maioria que é hoje não socialista, nós devíamos estar a fazer importantes reformas.

0: Leão 14 vai ser operado no Hospital Gemelli em Roma. A recuperação deverá durar uma semana. E foi o próprio que anunciou ontem que está doente. Apesar do internamento estar marcado já para amanhã, Teresa, boa tarde. A agenda do Papa mantém-se hoje e sem alterações.
1: Sim, durante o dia de hoje a agenda manteve-se sem alterações, foi essa a indicação dada pela Santa Sé. É uma agenda bastante preenchida do Papa Leão XIV para esta segunda-feira. A partir de amanhã é que a agenda já não está preenchida. Aliás, o Papa deveria presidir...
2: Rádio Matosinhos Online, boa tarde.
1: Uma missa de encerramento do encontro das Igrejas Orientais aqui em Roma. Essa missa vai acontecer, mas não será o Papa a presidir. Será um cardeal que o Papa indicou como seu substituto para essa função. E, portanto, a partir de hoje a agenda está preenchida. O que se mantém é a agenda a longo prazo, digamos assim. Vai haver uma visita a Assis para as comemorações dos 40 anos do diálogo interreligioso e ecuménico. Essa visita será daqui a duas semanas, parece que se mantém ainda agendada, embora não esteja garantida. E depois, claro, para que se viaje à América do Sul.
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1: suis o Papa poderá estar mais ou menos uma semana recuperado desta intervenção. Não sabemos se ficará esta semana toda aqui no Hospital de Gemelli ou se voltará ao Vaticano, onde poderá continuar a ser acompanhado pelos médicos. Aqui sabemos que será acompanhado pela mesma equipa que tratou o Papa Francisco nos últimos intervenções.

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0: Olá, então para todos, muito boa noite. Sejam bem-vindos ao programa Claramente Falando. O meu convidado esta noite é o Dr. Professor Carlos Marinho. Carlos Marinho, professor de matemática, é doutorado pela Universidade de Vigo. Bom, vamos então recuar aqui umas frases, porque realmente aqui. Então, para todos, muito boa noite, sejam bem-vindos ao programa Claramente Falando. O meu convidado esta noite é o Dr. Professor Carlos Marinho. Carlos Marinho, professor de matemática, é doutorado pela Universidade de Vigo e é o nosso convidado de hoje no programa Claramente Falando, desta segunda-feira, dia 12 de outubro de 2026. Boa noite, professor Carlos Marinho. É um gosto recebê-lo na Rádio Matosinhos Online. Vamos dividir esta entrevista, professor, em três partes. Na aplicação da sociedade, vamos falar nas suas palestras Matemática tem magia, com um enorme sucesso nacional e internacional. Faz parte de um grupo ABC, RI. Vamos olhar para o futuro desta ciência nas escolas. Seja bem-vindo, professor. Seja bem-vindo à Rádio Matosinhos Online. E vamos falar então um pouco do seu grande trabalho, enorme trabalho que tem feito em prol da sociedade, pelo país, mas também nas ilhas e fora do país, além fronteiras. Eu gostava de perguntar, professor, ouvimos de forma frequente a importância da matemática na sociedade. Quer explicar-nos?
1: Olá, boa noite, Adelino Costa. Muito obrigado pelo convite. É um gosto sempre estar aqui presente na Rádio Matosinhos Online, um local muito, muito agradável e que me permite, de alguma forma, fazer a ascensão e a promoção de alguma matéria das ciências, a matemática, e também da ciência básica, no fundo. A matemática acaba por auxiliar todas as ciências e que, na realidade, quanto mais promoção, quanto mais divulgação de qualidade fizermos da matemática, melhor futuro vamos ter. E, portanto, na realidade, o que a matemática nos permite é, através da sua aplicação, uma aplicação muitas vezes, a maior parte das vezes, muito simples, acaba por nos dar indicações de um futuro cada vez melhor. Não sei se respondi à pergunta, mas.
0: Perfeitamente, professor. Eu é que estou sempre muito atento ao que diz e gosto de ouvi-lo e olhar para si também. É tão importante aquilo que diz ao conversar sobre a matemática, que realmente deixa-nos um pouco ou muito felizes por isso, porque a matemática é uma matéria muito complicada, mas em princípio as coisas vão correndo bem ou menos bem, tudo depende, uma vez que a educação está ao soluço. Professor, desde pelo menos 2018 que ouço, o professor falar em planos na lei do fora de jogo no futebol. Quer elucidar-nos sobre este tema que é importante e é também um pouco o tema do dia.
1: Sim, é verdade. Começamos bem, não é? Começamos porque eu diria, em primeiro lugar, que, como referi há pouco, a matemática tem aplicação. Eu ia quase dizer agora uma asneira, que era uma aplicação em quase tudo, mas realmente em tudo. Quer dizer, não há nada
0: É
1: que
0: verdade.
1: nós façamos na sociedade civil que não tenha, em que a matemática não tenha reflexo, não justifica as coisas, não explica a base. A matemática é a base de tudo o que nós fazemos. E o futebol, o desporto em geral, o futebol, como jogos que são em que aplicam a geometria, não é? De toda a geometria que nós conhecemos, 4 mil anos, 4 mil e tal anos. na realidade, muitas vezes, quem eu às vezes costumo dizer a brincar nas minhas palestras, quando faço matemática quando explico a matemática, onde é que a matemática se aplica, etc., dizer que quem inventou, de facto, as leis do futebol, quem inventou o futebol em particular, ou qualquer desporto, de facto, baseou-se, em primeiro lugar, na matemática. E, portanto, esse tema que referiu, portanto, eu praticamente desde 2000 e, diria até mais cedo, 2010, 2011, já comecei a escrever muito sobre a lei de fora de jogo, a lei 11, fora de jogo, que é uma lei cheia de problemas, não é? Cheia de problemas porquê? Porque a sua aplicação matemática é mal feita do ponto de vista humano. Ou seja, quem aplica as leis, quem fez... Ou seja, o futebol foi inventado de uma forma perfeitamente natural e simples, de repente as pessoas começam a inventar. E ao inventar a lei de fora de jogo, a lei de fora de jogo é uma lei completamente antinatural. Mas voltando a 2018, eu de facto comecei a fazer palestras de matemática e futebol, e a primeira coisa que eu comecei logo a dizer na altura, quando começou a surgir o VAR e começaram a surgir as linhas, hoje em dia as pessoas têm a noção de linha, isso no futebol isso não existe, não é? E eu na altura comecei logo e retifiquei logo, mas demorou muito tempo até que começasse a falar em planos, porque na realidade não se trata de uma linha, embora as televisões na altura colocavam uma linha no chão, mas a verdade é que o futebol é um jogo a três dimensões, não é? Todos nós, seres humanos, temos três dimensões, temos uma altura, uma largura e uma espessura. E na altura, basicamente, o futebol ficou reduzido a uma linha, quer dizer, e uma linha tem uma dimensão. E, portanto, logo aí era errado. Bom, depois, anos mais tarde, eu escrevi, dei entrevistas e tal, mas eu acho que as pessoas do futebol demoram muito tempo a resolver as coisas que estão mal feitas, porque, quer dizer, acho que demorava para um telefonema, se me ligassem... as pessoas que gerem o futebol, eu imediatamente explicava, pronto, que não, as televisões, as próprias televisões, colocavam uma linha, quer dizer, aquilo não é possível, quer dizer, não há, matematicamente está errado, do ponto de vista científico está errado. E, portanto, foi aí que eu comecei a falar nos planos, expliquei, fiz um campozinho, lembro-me de uma palestra, até foi feita aqui em Matosinhos, de ter feito ter pegado num bocado de esferovite e colocado uns bonequinhos e fiz um plano, pus um avançado e um defesa, expliquei isto a uma plateia de pai de 100 alunos, mas na altura tinha também convidados o Artur Soares Dias, o Rui Licínio e até o Vítor Oliveira, que entretanto faleceu, que era um grande treinador, e na altura tentei explicar do ponto de vista matemático, mas eu acho que as pessoas não ficam assim, isso não interessa, quer dizer, né? Ou seja, continuamos errados e tal, mas pronto, agora estamos em 2026 e o que é que se nota? Nota-se que há uma evolução, mas uma evolução da Idade da Pedra. Continuamos na Idade da Pedra, porque a resolução do fora do por exemplo, ainda no sábado tivemos esse problema, não é?
0: Sim, é verdade.
1: No Marítimo Porto,
0: é verdade.
1: Em que um golo foi validado por um centímetro. E sou de lhe perguntar, mas isso, o que é que eu acho que, e eu já dei entrevistas ao Record a dizer que aquilo dá errado. Portanto, ou seja, não é possível, quer dizer, eu conseguir tirar uma linha ou um plano de um ombro, não é? Porque eu nunca sei onde é que começa o ombro, onde é que acaba. Eu consigo tirar um plano da ponta de uma chuteira, da ponta do nariz, não é? Agora, do ombro, quer dizer, depende um bocado da camisola. Se a camisola for um número acima do jogador, portanto, o ombro já fica um bocadinho mais acima, não é?
0: Pois.
1: E depois, há outro erro muito grave, que eu penso que a FIFA, já no Campeonato do Mundo, já tentou resolver. Mas eu acho que ainda não está resolvido, que é a questão do frame em que o jogador chuta a bola, não é? Portanto, a bola tem que, o lance tem que ser parado no momento em que o jogador faz o passe. E aí é que se vê, vai-se dirimir quem é que está à frente, se é o defesa, se é o avançado. E isso aí é que é a história do milhão de dólares, não é? Portanto, ou seja, o segredo está aí. É no momento em que o jogador toca na bola. Isso ninguém sabe.
0: Não, isso...
1: Tecnicamente, quer dizer, ninguém
0: sabe. Os árbitros sabem que, efetivamente...
1: Não, o VAR o que sabe é que vê a bola a bater, quer dizer, vê o jogador a bater na bola, mas não sabe a fração de segundo. E o que é que eu defendo já desde 2022, ou depois, já depois da pandemia? Foi de uma coisa muito simples, é que as bolas deviam ter chips, que davam uma indicação para o computador recebia a informação e passado um segundo dizia, há fora de jogo ou não há. Como acontece, por exemplo, na linha do golo em Inglaterra, não é? Se a bola entrar dentro da baliza, o árbitro recebe uma informação a dizer se a bola entrou ou não. Se não entrou, o jogo segue, a equipa que marcou o golo ou potencial golo continua a reclamar, mas o árbitro não quer saber, não recebeu a informação. E aquilo é automático. Aqui, é isso que tem que acontecer.
0: Quer dizer, mas considera que é possível o chip entrar em função, o chip colocado na bola, não é verdade?
1: Sim, é assim, se nós conseguimos pôr astronautas na Lua, se conseguimos fazer telemóveis de topo de gama, se conseguimos fazer carros elétricos que andam 600, 700 km, conseguimos pôr no espaço satélites, milhares de satélites, quer dizer, podia dar aqui uma conta, conseguimos pôr robôs a fazer meias maratonas e maratonas e a bater o recorde mundial. Mais depressa conseguimos colocar um chip numa bola. Quer dizer, eu acho que se puser aqui um informático ao meu lado que tirou 10 na faculdade, eu consigo te explicar e ele faz-me isso no instante. Conseguimos criar um sistema que resolva de imediato. Ou seja, a partir do momento em que o jogador bate na bola, o computador, portanto, o VAR, que está em Oeiras, não é? Quer dizer, a equipa que está lá, nem faz nada, quer dizer, nem vai ver, não vai ver nada, vai ver que a informação é dada imediatamente.
0: Mas como é que conseguem, então, apenas numa linha, ver o centímetro? Acha que os árbitros que estão no VAR têm a capacidade suficiente para tirar de uma jogada ou de um pontapé de pontapé livre ou qualquer coisa do género e ver que é só um centímetro é uma coisa assim.
1: Pois, essa é a segunda, jogada... é o segundo problema, mas o primeiro, o que está a montante, a base é o momento em que o jogador toca a bola.
0: Sim, isso.
1: Em que passa a bola após
0: a lançar,
1: ao lançado.
0: A lei
1: mas esse é o problema, isso, porque um frame, se demorar mais uma fração de segundo, os jogadores estão em movimento, estão a uma velocidade enorme e, portanto, ultrapassa, pode já estarem fora de jogo sem.
0: Que foi quase de sábado, foi a bola em movimento.
1: Exatamente. O segundo problema é exatamente esse: é perceber quando é que o plano, como é que eu consigo traçar um plano em que vejo que um ombro está à frente de um pé. Não é? E isso é outro problema. Outro problema que nós vamos ter que resolver. De forma, eu acho que a FIFA já tem esse sistema, custa 5 milhões ou custa muito dinheiro, mas é a única maneira de resolver. Ou seja, as pessoas só vão entender que não há erro no momento em que um fora de jogo é discutido, o fiscal de linha levantou a bandeirola e passado um segundo, ou dois ou cinco segundos, há logo uma decisão. Ou seja, a decisão é feita por computador. A mão humana não tem intervenção. Ao contrário, por exemplo, num lance de penalti, não é? Um lance de penalti é sempre uma decisão dúbia, é sempre uma decisão de se houve toque, se não houve, se, pronto, se o jogador se atirou para o chão, quer dizer, há aí uma outra forma de ver o problema. Portanto, a lei de fora do jogo tem estes dois problemas, é, numa fase inicial, a montante, se o pontapé que é dado no momento preciso em que a chuteira do jogador bateu na bola, e só com o chip é que a bola sente que foi tocada. Sim. e manda imediatamente um aviso para o computador e fica resolvido. E depois, a partir desse momento, é parada a imagem. E aí temos que aceitar se de facto a imagem tem que ser aquela e na medição em que foi feita.
0: Professor, mas vamos entrar um bocadinho mais no jogo de sábado, por exemplo. Porque realmente um centímetro deixa. Já tivemos 3, 4 centímetros, 5. Este 1 centímetro, penso eu que foi a primeira vez que aconteceu. Então é assim. Nós somos todos sérios. Ou toda a gente é séria. Mas o Futebol Clube do Porto ganhou com este golo saído de fora de jogo ou não. Como é que esta equipa de VARs conseguiram, através da linha, ver se realmente está fora de jogo ou não? Não importa realmente se é um centímetro, se é mais ou se é menos. Menos não pode ser, mas acha que há uma razão para poder explicar o porquê deste centímetro que deixa muitas dúvidas a muita gente?
1: É assim, desde que seja a máquina a fazer este, ou seja, a seriação de todo o movimento do lance, desde que o avançado tocou a bola para o outro avançado, portanto, desde que o jogador que assiste a bola e o avançado escute, vai dirimir a posição com a defesa, e depois há um segundo lance em que, primeiro, foi o que eu disse, para-se o lance a partir do momento em que o chip envia a informação para o computador. Isso não existe no futebol, neste momento.
0: Pois
1: portanto,
0: não.
1: É o maior erro, porque fala sempre nos frames, etc. Eu posso demorar a colocar um frame, a cortar um frame, não é? A selecionar, que é o termo correto, um frame, mas já demorei muito. E, portanto, ao selecionar aquele frame, os jogadores já estão em movimento, até pode ser o defesa que já passou para trás e pôr o jogador... Portanto, há aqui toda uma situação. Portanto, essa é a primeira resolução. A segunda é, lá está, selecionar, a partir do momento em que há essa decisão, o computador é que vai tomar a decisão. Não há aqui mão humana, portanto, não há aqui erro, ou seja, aquela situação em que se nós resolvermos em, pronto, vamos avançar para 10 segundos, a resolução do problema, que é, no fundo, o chip envia a informação, dá a indicação, o árbitro recebe a informação, se o fiscal de linha levantou o lance para fora de jogo e não há fora de jogo, tem que validar, não é? Portanto, tem que fazer seguir o lance. E, portanto... nós aqui não há outra alternativa. Portanto, a única forma das pessoas acreditarem é num lance fora de jogo, não podemos estar 2 minutos, 3 minutos à espera que o VAR esteja no seu gabinete em Oeiras, lá na sala do VAR, a cortar o lance, a cortar um frame e depois a ver se o jogador está fora de jogo e a olhar. Não, aquilo tem que ser um processo automático. Tem que ser algo que carrega-se numa tecla, não é? E aquilo tem que aparecer logo o resultado. E aí as pessoas vão acreditar. Se a máquina estiver bem calibrada, não é?
0: Oh, professor, nós já tivemos jogos no passado, nos anos anteriores, de que o VAR num ou noutro, parece que demorou 7 ou 8 ou 9 minutos, ou 10 minutos para julgar o lance. Portanto, deveria ter sido um lance muito difícil para eles julgarem consciência. Agora, este foi rápido, através da linha.
1: Não, acho que demorou 2 minutos e tal.
0: Sim,
1: para tomar decisão.
0: Foi rápido para algumas outras decisões que demoram muito tempo. A seu ver, que é um homem da matemática, considera que em consciência... O responsável pela equipa do VAR decidiu, claro, em conjunto com os outros, bem ou mal, um centímetro, é possível ou não?
1: Essa pergunta é muito fácil de responder. É assim, com as ferramentas que o vídeo-árbitro tem, a equipa de vídeo-árbitro tem naquele momento, e no corticose que esteve ali durante 2 minutos, ou seja, com aquelas ferramentas que são... como eu costumo dizer, da idade da pedra, portanto, já não se usa, portanto, ou seja, um futebol que gera milhões continua com uma ferramenta muito, muito débil, muito cria muitos problemas. Portanto, com aquelas ferramentas eu não tenho dúvidas que o vídeo-árbitro decidiu bem. Decidiu em consciência, de forma correta, ou seja, ele verificou que estava um centímetro, podia estar um milímetro. O lance tem que ser decidido, tem que ser bem decidido. O lance tem que ser validado, não tem outra alternativa. Aliás, se fosse ao contrário, se tivesse um centímetro em fora de jogo, o lance ia ser invalidado também, e tinha, digamos, a mesma credibilidade que teve na decisão. Agora, volto a dizer, com ferramentas muito, muito débeis, ou seja, com, pronto, que tem estes dois problemas que eu enunciei aqui. Numa primeira fase, a decisão do frame, em que o frame é... Ou seja, como é que eu sei... Imagina, num segundo, nós temos 10, 15, 20 frames. Como é que eu sei que o árbitro decidiu qual foi o frame que, correto? Porque se ele está à distância e está a ver que o jogador bateu na bola, mas ele não sabe no, na fração segundo correta, só isso, só um chip é que pode poder decidir isso.
0: Então vamos lá ver. Porque hoje foi conversa do dia, não é verdade?
1: Sim.
0: Foi conversa do dia. Em todo lado ligaram para cá várias pessoas a dizer: faça com que a verdade apareça, diga qualquer coisa. Eu não tenho que dizer nada, nem vou estar a dizer que devo matar A ou B, ou dar razão a A ou B, não é verdade? Foi o que eu disse a estas pessoas. Agora, até porque nós somos um órgão de comunicação social e não podemos estar a dizer asneiras, não é? Pelo menos, claro, o menos possível. Então, eu gostava de perguntar, porque realmente isto é um bocadinho complicado. Acha que é o seu sentimento apenas? Acha que a equipa do VAR, ao tomar esta decisão, acha que tomaram em consciência, não olhando, beneficiando ou prejudicando alguém?
1: Não, eu isso não tenho dúvidas nenhumas que...
0: O VAR foi justo?
1: Completamente, quer dizer, eu volto a dizer, com as ferramentas que o VAR tem neste momento, que volto a dizer, são da idade da pedra.
0: Sim, sim.
1: Portanto, nós, desde que há VAR, já devíamos ter a obrigação de estar muito mais evoluídos, porque a matemática explica isso mesmo. Mas as pessoas continuam, eu continuo a ver na televisão árbitros, ex-árbitros, a explicar lances, ou seja, a explicar de uma forma arcaica porque é que uma bola saiu fora da linha lateral, saiu fora da linha de fundo, entrou na baliza, porque é que não entrou toda na baliza, ou seja, basicamente aquilo é matemática. Nós temos de tirar um ponto mais exterior da bola, da esfera, e uma projeção ortogonal no relvado, e verificar se aquele ponto que caiu no relvado se toca na linha. Se tocar na linha, a bola não entrou. Se a bola já não toca na linha para dentro, já toca num ponto verde da relva, mas já para dentro da baliza, se essa projeção ortogonal tocar já no chão, mas no verde já, é golo. Claro. Ou seja, quer dizer que a bola entrou totalmente.
0: Totalmente.
1: Eu continuo... As pessoas continuam a ter uma dificuldade enorme em explicar, porque de facto a bola é uma esfera. Exatamente. E portanto a bola tem que ultrapassar totalmente a linha. E portanto isto são os problemas curriculares, digamos assim, do futebol, que nós já temos há muito tempo e que já devíamos ter a obrigação de alguma forma, nos programas de televisão, de vez em quando explicar estes movimentos que são muito simples. Quando é que um jogador vai marcar um pontapé de canto e a bola tem que estar no quarto círculo, não é? E portanto a bola não pode, e muitas vezes a bola está no quarto círculo, os jogadores metem o mais fora possível, mas a bola está, a projeção ortogonal do ponto exterior da bola está a tocar no quarto círculo.
0: É verdade.
1: E portanto tudo isto pode ser facilmente explicado e pode ser educativo, acima de tudo, pode ser usar a matemática para educar um bocadinho as pessoas.
0: Há bocado o professor disse que, por que não, uma vez que até já se vai à Lua, não é verdade? E outros planetas que já foram, e se calhar nós ainda não sabemos, mas parece que a Marte já foram.
1: Não, mas já, pronto,
0: mas o problema é
1: já foram robôs e tal.
0: Exato. Na FIFA há tanto dinheiro e ainda não houve ninguém que determinasse este assunto que está a acabar de dizer.
1: Eu, pelo menos, não recebi nenhum telefonema da FIFA ainda.
0: Não, pois, mas eu lembro, receber, eu quero recordar.
1: No dia que eu receber, eu não quero ser, eu não quero... Mas isto, Adelino, o que eu quero que as pessoas entendam é que isto é tão fácil de perceber.
0: Mas porquê que não andam com este assunto à frente?
1: Quer dizer, não sei. Provavelmente a equipa, as equipas que formaram o VAR e que formaram, digamos, as equipas para, pronto, promoção do VAR e as ferramentas que estão aqui informáticas, provavelmente não há ninguém nessa equipa que seja matemático. Podem haver engenheiros, informáticos, podem haver médicos, podem haver, sei lá, enfermeiros, não sei. Quer dizer, pode haver. Agora, tenho a certeza absoluta que não há um matemático. Só um matemático chegava ali e dizer, olha, isto não pode. Não pode funcionar assim. Quer dizer, tem que se parar. Tem que se parar para pensar, ah, mas não há dinheiro para criar uma ferramenta melhor. Então, mais vale não fazer. Quer dizer, se calhar pode-se fazer, mas o problema é que vamos ter sempre esta situação, como o Adelino há pouco falou, que é, mas será que o árbitro foi justo? Será que foi? Com as ferramentas que ele tem, não é? Ele foi justo. Muitas vezes o árbitro, quer dizer, eu já disse muitas vezes a árbitros ou em palestras que vão árbitros, ex-árbitros que vão às minhas palestras, etc. E uma das coisas que eu digo é que o árbitro não pode apitar por intuição. Quer dizer, eu por ver um jogador tirar-se para o chão, etc., eu não posso apitar. Eu por ver, ou seja, eu não consigo ver se o jogador bateu com a bola na mão, etc. Então não pode apitar. O árbitro não pode, porque depois o árbitro acaba por ser desmascarado nas imagens. Imagino que eu marco um penalti em que digo que o jogador cortou a bola com o braço. Depois vai-se ver nas imagens, não foi não. Com o braço, foi com a barriga. Então, o árbitro só tem uma coisa aqui para se defender, que é, não pode marcar. Não viu, não pode.
0: Pois.
1: Se viu, tem que marcar imediatamente. Se não viu, não pode marcar por intuição. Quer dizer, não... Repara, eu nas minhas palestras costumo contar uma história. Imagina o melhor corredor de Fórmula 1 do planeta. Schumacher. Schumacher agora, coitado. Mas pronto, imaginemos agora o Hamilton ou qualquer. Em que vai, está a fazer uma corrida... E de repente está a fazer uma curva e tem a bancada, consegue ver a bancada e de repente trava a fundo. Portanto, ele vai a 300 km por hora, vai dar a curva, claro que reduz um bocadinho para dar a curva, mas trava completamente a fundo. E quando está já em plena reta a olhar, vê que há um grande acidente. Não é? Mas a pergunta aqui é, porquê que ele teve a intuição de travar? Razão, não é? E então na conferência de imprensa ele explica, perguntaram-lhe porque é que ele travou, salvou a vida dele, não é? Porque evitou que fosse contra aquele
0: choque com,
1: entrasse com outros carros. E ele disse: olha, simplesmente eu tive a intuição que foi quando eu estava a dar a curva, olhei para a bancada e vi que a bancada, em vez de estar a olhar para mim, que eu sou o número um do mundo, porque eles pagaram imenso dinheiro para me verem, eles não estavam a olhar para o meu carro, eles estavam a olhar para o acidente. Estavam ou seja, eu não sabia o que é que era, mas eles estavam concentrados noutro local.
0: Daí a olhar para o retrovisor.
1: Ou seja, eles estavam a olhar para outro local, para em frente, porque tinha havido um grande... E depois apercebi-me que tinha havido um grande acidente. Pois. E, portanto, de facto, aí houve a intuição do piloto, não é? Na arbitragem, o árbitro não pode intuir. Ou seja, ele pode tomar decisões que vê. O que não vê, ele não pode apitar. Pode ser o maior penalti do... Muitas vezes eu vejo comentadores a criticar, isto é um penalti do tamanho dos clérigos. Ainda agora ouviu-se... Agora, olha,
0: com o Sporting,
1: não é?
0: O Braga Sporting.
1: É verdade. Houve um penalti... Assim, na posição que o árbitro está, a bola saiu provavelmente a 150 km por hora, não é? O jogador do Sporting...
0: Protegeu o peito,
1: protegeu. Mas há aqui uma na minha definição, do ponto de vista matemático, é penalti. Porque o jogador do Sporting vai ao encontro da bola. Portanto, ele quando salta, ele vai tentar resgatar, vai tentar evitar o remate. E quando vai, ele acaba depois, quando vê a bola a sair, ele acaba por saltar. Mas ele já vai no caminho da bola e intercepta. Mas é assim, mas o árbitro pode não ter visto na posição em que está, porque... Não é possível, quer dizer, às vezes nós não conseguimos ver determinado tipo de lances. Agora, o VAR podia chamar. Outro problema do VAR, neste momento, já que estamos a falar disto, eu gosto imenso de futebol,
0: sim.
1: Isto não tem a ver com a matemática, mas tem a ver com o tal problema que as pessoas, ou seja, já quase está decidido
2: que o VAR só chama quando tem a certeza absoluta.
0: Claro, exatamente.
2: Mas a certeza absoluta, quem está no VAR, pode não ser a certeza absoluta do árbitro que está em campo. O árbitro pode ir ver e dizer, não, eu acho que isto é mesmo penalti. Eu não vi, mas acho que é penalti. Ou seja, aquela situação de se os árbitros têm um problema, não é? Param muitas vezes o jogo, mas é, às vezes é preferível parar, se calhar, o jogo do que estarmos uma semana inteira depois a discutir um lance. Não é?
0: Assim, em que isso acontece com os nossos comentadores,
2: com os comentadores, não é? Que temos. E portanto, acho que se diluía um bocadinho aquela sensação de, e hoje em dia quando estou a ver futebol, quando vejo o árbitro a ser chamado pelo VAR, eu tenho a certeza absoluta que ele vai marcar penalti.
0: Ah,
2: e não deveria ser assim. O VAR devia chamar o árbitro e dizer, olha, eu acho que há aqui lance que eu acho que tens que ver, porque eu não tenho a certeza absoluta se isto é penalti ou não. Mas eu acho que tu devias, devias ver, porque tu tens uma percepção melhor do jogo, já estás a apitar há não sei quantos minutos, tens a percepção dos jogadores que estão em campo. Pronto, e o árbitro ali decidia, em segundos, dizer, não, para mim não é penalti. Ou dizia, não, olha, afinal é penalti. Porque esta situação do árbitro chamar muito pouco e só chamar pela certa também cria aquela certeza de, pronto, quer dizer, chamou, vai ser penalti, não é? Às vezes não acontece. Já vi árbitros a chegar e a dizer, não, a minha decisão em campo foi boa. E, portanto, vou manter.
0: Muito bem. Nós não vamos perder o nosso tempo também agora.
2: Isso é magnífico. Já perdemos 30 minutos a falar de futebol e matemática. São duas áreas absolutamente geniais. Eu já agora posso acrescentar que, já que falamos de árbitros, eu acho que isto é muito interessante, que é o principal movimento do árbitro em campo. O árbitro não corre atrás da bola, não é? Enquanto os jogadores andam atrás da bola, não é? E nem todos, não é? Porque alguns defendem a zona e tal. O árbitro é um elemento em campo que faz um movimento na diagonal. Sempre. Ou seja, se nós sabemos que o campo é um campo de futebol, tem 100 metros por ou 110 metros por 50 de largura, 110 de comprimento por 50 de largura. O que acontece aqui é uma coisa curiosa, é que o árbitro tem um movimento que está, em que a matemática se baseia, que tem, é um movimento de 4 mil e tal anos, que vem do teorema de Pitágoras, não é? Num triângulo retângulo, o quadrado da hipotenusa é igual à soma do quadrado dos catetos. E este movimento que o árbitro corre sempre na diagonal. E a diagonal que o árbitro faz, pode ser a diagonal principal ou secundária, é indiferente, o que acontece aqui é que ele faz o movimento da hipotenusa. E, portanto, a decisão do árbitro correr assim é só uma, e que é a matemática que explica, que é, ele consegue, correndo na diagonal, ele consegue chegar muito mais rápido onde está a bola, não é? Isto é muito interessante.
0: Muito bem. Bem, nós vamos então deixar então isto, mas deixa-me perguntar novamente, a gente volta um pouco sempre ao assunto, e eu perguntava-lhe, mas afinal, o processo tem ou não credibilidade?
2: Quer dizer, tem dentro das fragilidades matemáticas que foram inventadas, ou seja, enquanto não resolvemos estes dois problemas, é que curiosamente são dois problemas que se ligam desde que a bola parte até ao sítio onde está o defesa e o atacante, em que estamos a discutir a posição do defesa e do atacante. Portanto, em toda a linha, todo este movimento que se faz numa fração de segundo, há fragilidades e, portanto, a única forma de resolver é, se calhar, investir mais dinheiro na mecânica, nas ferramentas
0: e na tecnologia também.
2: E, Adelino, muito mais importante do que isto é investir no matemático. Colocarem, chamarem o matemático e dizer, olha, isto tem que ser feito assim. E, portanto, arranjar todo o dinheiro que for possível, canalizar o dinheiro, não desperdiçar dinheiro e formalizar a coisa e formatar de forma que o movimento se faça com toda... Pronto, de uma forma que não haja dúvidas, não é? Não haja...
0: Essa seria...

0: Muito bom. Pedro, eu tinha aqui uma outra questão relacionada com o chip na bola, mas penso que nós já falamos o suficiente. Mas não interessa, eu vou na mesma lembrar esta questão que eu tinha aqui na minha cábula. Dizia eu então que li em 2020, por aí mais ou menos, ou por outra, o professor também já falava numa conversa que nós já tivemos aqui em direto também na Rádio Matosinhos, de que... Bom, falava assim, que, exatamente, no o chip na bola, e eu perguntaria mais uma vez como seria... Será que alguém ainda não encontrou, para além de tudo que o senhor já deitou cá para fora e já lembrou cá para fora e já disse e já lembrou, isto já é em 2020?
1: Exatamente. Já falo nisso desde 2020. Sim, sim.
0: Exatamente.
1: No chip da bola, aliás, está documentado no Jornal Record.
0: Pronto.
1: Quem quiser ler, eu já na altura,
0: bem.
1: Quando foram ao meu gabinete, eu expliquei, estava lá o jornalista, eu expliquei de uma forma... o mais simples possível, porque isto não tem outra coisa, isto é básico, quer dizer, é super simples de explicar e de entender que, agora, a decisão de colocar, as pessoas às vezes pensam, mas será que uma bola que vai ser ajustada muitas vezes, etc, não sei o quê, e colocar um chip, aquilo vai funcionar? Tem que funcionar, quer dizer, tem que, não é, quer dizer, o investimento tem que ser feito e eu acredito que nos próximos tempos o caminho tem que ser esse. Das duas uma, ou se elimina fora do jogo do futebol, ou então tem que se caminhar para aqui, não é? Quer dizer, tem que se criar uma forma de que não deixe dúvidas, quer dizer, que não deixe qualquer margem, porque é aquilo que eu digo, quer dizer, um segundo tem 20 frames. Se eu, enquanto vídeo-árbitro, se eu escolher mal o frame, porque, de facto, é o árbitro que tem que escolher o frame. Ele, quando olha, vê a pancada, vê o jogador a chutar na bola. Mas ele não sabe quando é que ele, efetivamente, toca na bola. Porque aquele movimento, eu posso estar aqui, não é? E dar um chute na bola e nem tocar na bola. Fazer de conta que toquei na bola. Não é? Aliás, até piada, porque há uns... Já aconteceu isso duas vezes... comigo e com o Artur Soares Dias, em 2010, eu estava a fazer um seminário e o Artur Soares Dias era um dos convidados. E eu estava a explicar isso mesmo. E então, o que é que eu fiz? Estava uma plateia razoável e então eu fui e levantei-me da minha cadeira e fui atrás do Soares Dias. O Soares Dias estava... E então eu fiz um movimento nas costas do Soares Dias e perguntei à plateia... Quantas vezes é que eu toquei no Soares Dias? Uns disseram uma vez, duas vezes, três vezes. E eu olhei para o Soares Dias e disse, quantas vezes é que eu toquei? E o Soares Dias disse, nenhuma. Mas para quem estava a ver na plateia, dava a sensação que eu tinha tocado nas costas do Soares Dias. Eu não lhe toquei. Eu fiz o movimento, mas não lhe toquei. Isto acontece nos penaltis, acontece em... Ou seja, é o tal problema da intuição. Quer dizer, nós não podemos intuir uma coisa... Ou seja, a intuição é muito importante em ciência, não é? Aliás, eu costumo dizer que o Júlio Pomar dizia, o famoso pintor Júlio Pomar, ele dizia, os meus erros são o meu material mais precioso. Mas, na realidade, se eu intuir, eu estou a errar neste movimento. Ou seja, se eu achar que o jogador tocou no avançado e fez grande penalidade quando não tocou, se eu achar que a bola tocou no braço e as imagens, 10 segundos mais tarde, vão provar que a bola tocou na barriga e não tocou no braço, e o árbitro apitou o penalti, quem fica mal é o árbitro. Por isso é que muitas vezes nós vemos árbitros a defender-se, e bem, em que não marcam um penalti de qualquer maneira. Eles só marcam neste momento, e eu vejo árbitros cada vez mais, com mais qualidade, em que só marcam quando têm a certeza absoluta que a bola foi ao braço.
0: Eu tenho aqui uma questão que gostaria de lhe colocar, mas antes...
1: E com intenção, claro.
0: Claro, exatamente. Com intenção, sobretudo a intenção. Porque, repare, ainda no jogo de ontem com o Benfica, na defesa do Guimarães, o Benfica estava a atacar e... E na defesa, penso que foi na sequência de um pontapé de canto, um livre, enfim. A bola vai para a área, quase ali na pequena área, e há o defesa do Guimarães, que coloca a mão no

0: pescoço do guerreiro e não só...
1: Barreiro, de Barreiro. Sim.
0: Barreiro, perdão. Lhe deita a mão ao pescoço e ainda por cima lhe dá um grande empurrão.
1: Mas, Adelino, o problema aí é, é uma decisão errada do VAR e do árbitro. O árbitro tem que ver aquilo. Porque aquilo não é um lance de futebol, aquilo é um lance de wrestling, de karaté. É um lance, ou seja, os árbitros não podem ter medo de marcar penaltis.
0: Claro.
1: E um árbitro que está ali a 3 metros, até pode estar a olhar para outro sítio, mas de repente vê um jogador a ser agarrado pelo pescoço e depois a ser empurrado daquela forma.
0: É verdade.
1: Quer dizer, já sabe que no final do jogo vai ser criticado. E vai ser o quê? O que é que vai acontecer? E então o VAR ainda mais. Porque eu, de facto, vi esse lance e depois ouvi os vários comentadores, o Pedro Henriques, ex-árbitro, o mesmo da CMTV, o Marco Pina, vários árbitros disseram logo, não, isto passou para além da fronteira da legalidade. E, portanto, os árbitros, muitas vezes, defendem-se, mas defendem-se mal, porque, de facto, são lances tão nítidos, tão... Porque, assim, o futebol não pode ser jogado aos empurrões. Quer dizer, o futebol é um jogo de técnica, um jogo de classe, um jogo de... Quer dizer, muitas vezes os jogadores entram em despique, etc., mas há momentos em que se nota que o defesa não consegue controlar o avançado. E é nesse momento que os árbitros têm que atuar e têm que apitar. E eu acho que é aí que, muitas vezes, depois as confusões começam, e esse é um lance inequívoco de que, de facto, quer dizer, o Leandro Barreiro, eu diria quase que ele, o jogador do Guimarães aplicou ali a lei de Newton, não é? Quer dizer, ou seja, ele empurrou o objeto e ele caiu mesmo ao chão.
0: Ele deitou-lhe a mão ao pescoço e com a outra mão, bum, deu-lhe um grande encontrão. Isso é quase agressão.
1: Mas não se consegue perceber porque a não
0: decisão...
1: É que
0: decisão, nem o VAR, nem o árbitro a não decisão. Situação.
1: E depois, claro, quer dizer, andamos a semana toda a discutir lances. Agora, ali, de facto, há ali uma lei de ação-reação, a lei de Newton, que de facto, quer dizer, não é, muitas vezes, é verdade, que muitas vezes os árbitros sabem isso, que os jogadores se atiram para o chão. Quer dizer, qualquer... Mas, quer dizer, quem jogou futebol, quem percebe futebol, quem acompanha futebol, tem que ter a capacidade de olhar e dizer, não, o jogador está a fazer fita. Ou o jogador não está a fazer fita. E deixar para uma decisão do VAR. Agora, eu gosto de futebol, acompanho de futebol há muitos anos, joguei futebol desde miúdo, etc. Quer dizer, eu se fosse para uma sala de VAR, em 100 lances, eu acho que não falhava nenhum. Quer dizer, eu ao fim de 5 segundos olhava e dizia, isto é penalti, isto não é. Quer dizer, eu acho que é um lance imediato de decisão. Quer dizer, não pode haver ali grandes a envolver sobre o toque. Quer dizer, não. Se há indecisão, não se marca. Agora, eu olho para o lance e vejo logo se é cartão vermelho, se é penalti, se é não sei o quê. Portanto, esse tipo de decisões têm que ser tomadas, mas de uma forma limpa, quer dizer, sem a pessoa pensar, eu vou tomar esta decisão e vou ser criticado a semana toda. Não, tomou a decisão e eu acho que a decisão tem que ser tomada nos 10 segundos a seguir, porque a partir daí a coisa começa-se a complicar. Aliás, nós tivemos o ano passado um lance que esteve 13 ou 14 minutos, um penalti nos Açores, não é? O Santa Clara Sporting,
0: sim.
1: Que teve uma decisão, não é possível, quer dizer, como é que 12 minutos
0: muito tempo,
1: a fazer o quê?
0: Já falamos neste programa.
1: Ou seja, se eu estou 12 minutos a tomar uma decisão, é portanto tenho dúvidas. Se tenho dúvidas, não posso marcar. Portanto, esse tem que ser o princípio. Basilar, não é?
0: Muito bem. Professor, como todos sabemos, o futebol é um jogo geométrico que tem muitas fragilidades. Porquê?
1: Exatamente aquilo que estávamos a falar. Portanto, é um jogo geométrico, foi bem inventado, está tudo inventado, as linhas laterais, as grandes áreas, portanto, está tudo muito bem feito, as balizas têm aquele tamanho, por alguma razão, o circo central, portanto, tudo está bem delineado. O problema são quando o homem coloca a mão, não é? Ou seja, quando o homem começa a inventar e começa, por exemplo, a lei de fora de jogo, é uma lei completamente antinatural, quer dizer, porque a lei de fora de jogo, como é que, mas isto já escrevo desde 2010, 2011, Aliás, eu acho curioso porque eu acho que escrevi um artigo da lei, a lei de fora de jogo, e enviei ao Artur Soares Dias. Uhum. E disse, olha, o que é que achas deste artigo? Ele leu e disse, espetacular. O que é que eu dizia nesse artigo? Eu dizia que esta lei de inventar que aquele jogador, o jogador que está mais avançado, não é? Mas que não está naquela zona do campo a decidir, mas está noutro sítio, mas está em fora de jogo, a matemática diz que aquele lance tem que ser sancionado com fora de jogo. O jogador está fora de jogo como? Se ele está em campo, se a defesa está, o termo correto, está espreiado, quer dizer, está no fundo, os 4 ou 5 defesas estão ligados e estão-se a deslocar, e aquele avançado que está no outro lado do campo está em jogo, quer dizer, está a tomar posição.
0: São jogos de posição.
1: Está bem, mas
0: são posições.
1: Mas a matemática o que diz é, o fiscal de linha olhou, viu um jogador avançado fora de jogo, tem que marcar logo. E não pode haver discussão. E deixava de haver discussão. Agora, esta coisa de a bola tem que estar, a bola está naquela zona, mas estão 3 ou 4 jogadores em fora de jogo noutro local, e dizer, ah, não tem importância. Claro que aqueles jogadores têm importância. Porque eles estão em jogo, eles estão a jogar. Estão a jogar com as armas que têm. Eles deslocaram-se para aquela zona para fazer com que a defesa abrisse. Não é? O defesa esquerdo abrisse mais um pouco, o central que está a jogar no lado esquerdo abrisse também. Quer dizer, e tudo isso, o futebol é um jogo em movimento e, portanto, toda a gente está em jogo. Portanto, não, portanto esse é o erro mais primário do futebol.
0: Professor, que outras aplicações a matemática ensina e educa a sociedade?
1: Olha, eu tenho vários exemplos. Um, por exemplo, olha, tenho aqui uma garrafa de água, não é? Que tem um código de barras. Esta garrafa, que é aqui da rádio, sim, sim, que o Adelino colocou aqui para eu beber.
0: Pois, etc. Espero que beba.
1: E esta garrafa, para além do símbolo do Volta, não é? Uhum. Depois tem que ser devolvida para o Volta, tem um código de barras. E o código de barras tem 13 dígitos, 13 algarismos.
0: 13.
1: E eu, sem olhar, se me disserem os 12 primeiros, eu adivinho o último, o 13º. Portanto, de magia. Portanto, eu crio aqui uma magia, crio aqui um cenário, uhum, em que vou adivinhar, mas na realidade não adivinhei nada. Na realidade, o que é este 13º dígito? É um número de controlo, em que eu tenho a certeza que estes 3 algarismos vão, quando eu passo na máquina, vão dizer que esta garrafa custou 49 cêntimos, mais 10 do Volta, não é? E, portanto, eu tenho a certeza que ao digitar, ao passar, ou se eu digitar à mão, sim, e se me enganar num dígito, ele vai dar erro. Se eu me enganar, por exemplo, eu estou a ver, os dígitos são tão pequeninos, se for um 6 e eu digito um 8, que é muito fácil, não é? Quer dizer, eu trocar, a máquina vai dizer que vai haver erro. E isso tem a ver, eu posso explicar muito rapidamente como é que funciona. Eu tenho 13 dígitos e tenho que olhar, tenho que fazer uma multiplicação simples, por exemplo, esta garrafa, deixa-me ver, eu por acaso ainda vejo bem, começa com 5, não é? 5 e tenho que multiplicar 5 vezes 1. Depois o segundo dígito já é um 6. Tenho que somar 6 vezes 3. Que são os tais 13 dígitos. Depois o terceiro algarismo aqui é um 0. Portanto, 0 vezes 1 outra vez. Pronto. Depois chega ao fim. Imagino que a soma, este algoritmo dá 82. Eu vou pegar, digamos, no número das dezenas acima do 82, que é o 90. 90 sim, menos 82. O número de controle, o último dígito, tem que ser um 8. E, portanto, isto é matemática pura. E é a importância que a matemática tem na sociedade civil. Ou seja, se não fosse isto, nós estávamos com uma lei de fora de jogo na Idade da Pedra, não é? Continuávamos na...
0: Oh, professor, que engraçado. Está-me a falar da garrafa e tenho aqui, que por acaso agora nem me estava a lembrar, uma questão relacionada precisamente com a garrafa. Já agora deixe-me exprimir esta vontade que eu tenho de lhe falar nesta noite também de muita matemática. Se em comprar uma garrafa de água, a matemática faz todo o conhecimento desde que a garrafa é enchida até às mãos do consumidor, verdade?
1: Sim, é verdade.
0: É isso mesmo.
1: É verdade. Porque, rapaz, eu para produzir, Isto dava para escrever um livro.
0: Não é? Pois.
1: Esta pergunta é uma pergunta excepcional, porque dava para escrever um livro. Porque, de facto, a matemática controla todo este movimento. Desde que a garrafa é feita, em primeiro lugar, nós temos garrafas diferentes, água de luz, ou água da Serra da Estrela, vários tipos de água. Até o Cristiano Ronaldo tem uma água, não é? Agora, já há 2 ou 3 anos. E na realidade, o que acontece é que, desde que nós mandamos produzir a garrafa plástica, não é? Mandamos colocá-la, tem uma, imagina, uma garrafa de 1,5 litro, uma garrafa de 330 ou 250 mililitros, ou de 1,5 litro, etc., ou um garrafão. Portanto, nós mandamos produzir, isso é matemática. Portanto, ou seja, a matemática, nós temos de ver que quantidade de água é que colocamos lá e certinha. E, portanto, quando a garrafa vai para as máquinas, há ali uma produção natural e é a matemática que faz esse tipo de controle. E depois, quando as garrafas depois são transportadas para os hipermercados, não é? E aí vão ser vendidas e depois nós passamos o código de barras na máquina e vamos pagar aquele valor que a máquina, o código de barras. As pessoas nunca se perguntaram por que razão é que, quando passamos na máquina, aquilo nunca há erro, não é? Quer dizer, o preço que...
0: está lá certinho, não é?
1: Se houver erro, é porque houve alguém que, quando digitou, se enganou. E cada vez é... Por isso é que nós, muitas vezes, vemos... às vezes eu vou às compras e vejo pessoas nos corredores, pessoas da empresa, não é? Imagina aqui o Continente, aqui ao lado.
0: Sim.
1: E vejo pessoas que estão com uma máquina a ver, a tirar os preços, para ver se é aquele preço correto, para ver se não há engano, com aquele código de barras.
0: Sim.
1: E, portanto, aquele código de barras, já alguém da empresa digitou aquele código de barras e disse: isto vai custar 49 cêntimos. E, portanto, todo este código, para milhares de garrafas, tem o mesmo código e vão custar o mesmo valor. Portanto, imagino o que era, eu de repente enganava-me num dígito, e a pessoa que enganava-se, punha um 6 em vez de um 8, a pessoa que está nos quadros da empresa, não é? Enganava-se, e um produto que custava 49 cêntimos custava 49 euros. Ou o contrário. O contrário é que era pior, não é?
0: Pois.
1: Porque de repente eu comprava, sei lá, uma bicicleta que custava 49 euros e passava 49 cêntimos.
0: Pois é.
1: Está a ver a matemática que há aqui? Quer dizer, há aqui uma sucessão de controle de qualidade que não, a matemática não deixa que este tipo de erros aconteça, não é? E, portanto, hoje em dia nós vamos fazer compras e nós temos uma vida super acelerada, andamos sempre, queremos fazer tudo e não sei o quê, e a culpa é da matemática. Portanto, a culpa é sempre da matemática. Portanto, a matemática tem este dom extraordinário de explicar as coisas à sociedade e depois, na realidade, quer dizer, muitas vezes as coisas correm sempre bem porque a matemática diz: nós temos de fazer isto assim. Eu vou contar aqui uma história que eu acho muito gira, que tem... pronto, que tem a ver com que é o papiro de rinde, não é?
0: Olha, eu vou falar nisso.
1: Olha, então,
0: olha, faço já a questão.
1: Vou-me adiantar, não é?
0: Muito bem. Professor, eu sei que gosta muito de falar do papiro de rinde.
1: De rinde.
0: Quer falar-nos um pouco sobre esse assunto?
1: O papiro de rinde, que é um documento egípcio, não é? Quer dizer, que o senhor rinde há 2.600 anos, produziu, portanto, digamos, o papiro de rinde não é mais do que um livro, não é? De matemática, muito avançada para o tempo, para a época, 2.600 anos, portanto, pois, estamos a falar,
0: claro,
1: há muitos anos atrás. Mas eu acho extraordinário quando leio sobre o papiro de rinde. Porquê? Porque aquilo eram 73 ou 74 problemas de matemática. Portanto, imagino, eu faço hoje um livro de matemática e, pá, tenho ferramentas fabulosas, não é? Que chego ali, escrevo o livro, envio para a editora, a editora faz, tal, produz tudo, manda o livro cá para fora, ponho o código de barras no livro, que é importante, com os 13 dígitos, que é para não haver problema. Aqui a ligação, há aqui uma ligação enorme. Mas o que eu acho extraordinário é que este papiro de rinde foi feito há 2.600 anos. E tem problemas absolutamente notáveis. trigonometria, de cálculo, de álgebra, só não tem probabilidades, porque a probabilidade, as probabilidades e a estatística são um tema recente da matemática, ainda bebê, ainda quase que não nasceu, só tem 500 anos, e portanto... E portanto, o que é que acontece? O pessoal tem 500 anos, não coube no papiro de rinde. Mas, na realidade, o papiro, há lá um problema giríssimo que era, provavelmente, a personagem estava a uma mesa que tinha 10 pessoas e só havia 6 pães. 6 pães não davam um pão a cada um. É aqui que surge a primeira noção, uma das primeiras noções reais do que é a fração. Ou seja... Como é que ele pensou, como é que eu vou dividir 6 pães por 10 pessoas? Quer dizer, ele andou naquela coisa, não é? E que decisão é que ele tomou? Tomou a decisão de, o que é que ele fez? Pegou em 5 pães e dividiu ao meio. E deu meio pão a cada um. Ou seja, as 10 pessoas comeram no mínimo meio pão. E depois sobrou um pão, não é? Ele tinha 6, gastou 5 em 10 metades, não é? E deu... E pegou no outro pão e partiu religiosa ali muito certinho, ali há uma medida ali, mais ou menos como a lei de fora de jogo, não é? Assim, mais ou menos, vai ser este frame e tal. E então cortou aquilo às fatias e deu um bocadinho a cada, ou seja, cada pessoa comeu meio pão, mais um bocadinho, mais um bocadinho de pão. E esta foi a melhor decisão que ele tomou. Quer dizer, a melhor forma, hoje em dia temos maneiras... de explicar aos miúdos, mesmo no ensino básico, etc., o que é uma fração, não é? Como é que eu divido 6 por 10, não é? Dá 0,6, ou seja, eu sei que cada pessoa tinha que levar 0,6 pães, pois. Não é? Mas como é que isso... A pergunta dele é, como é que eu corto o pão? Quer dizer, como é que eu consigo ter 0,6 de um pão, não é? Eu acho isto absolutamente notável. Alguém há 2600 anos pensar, e o que eu acho mais notável é que hoje em dia os nossos alunos não percebem o que é uma fração, o que é 6 a dividir por 10, quando alguém há 2600 anos já percebia o que era uma fração. E hoje em dia, isto é muito difícil. Não é nada. Quer dizer, é uma questão de... É uma dízima finita.
0: É 0,6. É?
1: 6 a dividir por 10 é igual a 0,6, que é uma dízima finita. É um número até bastante agradável, muito... que se consegue decidir muito bem,
0: sim, sim.
1: A sua... Quanto é que ele vale. Mas, ouça, mais aplicações da sociedade. Olha, matrículas de automóveis.
0: Tenho aqui outra também.
1: O Adelino tem tudo.
0: Tenho.
1: Veio...
0: Porque também me salvaguardei do trabalho que aqui fizemos também.
1: Sim.
0: Numa ou noutra entrevista.
1: E que tenho realizado e que o Adelino
0: tem realizado. E nas palestras também que dá, eu vou acompanhando também. E eu penso que hoje era importante falar-se um pouco nos três casos. Nas moedas, no número de contribuinte e as matrículas do autocarro.
1: Vamos às matrículas. As matrículas... é um tema super interessante. Porquê? Porque é um problema de estatística, não? Um problema básico de estatística. E então, o que é que acontece? Em 2020, acontece que as nossas matrículas eram dois algarismos, duas letras e dois algarismos.
0: Sim.
1: Ou seja, nós tínhamos, no fundo, seis quadradinhos para preencher, em que os dois primeiros eram algarismos. As duas letras, em Portugal nós usamos as 23 letras, em Portugal, não usamos o K e não sei o quê, usamos, e portanto, usamos 23 letras. E então como é que se faz aqui o K? O que é que aconteceu em 2020? O que é que acontecia? Nós, eu vou usar aqui até... a máquina de calcular, tenho aqui a máquina de calcular, que eu nunca uso, mas vou usar aqui em direto.
0: Muito
1: e
0: bem.
1: Então, o que é que vai acontecer? 10, podem fazer isto em casa, não é? Eu tenho, o primeiro dígito é um número. Ou seja, quantos dígitos é que eu tenho? Tenho 10. Tenho 1, 2, 3, 4, 5, 6, 7, 8, 9, mais o 0. Portanto, tenho 10 algarismos. Portanto, o que é que eu tenho aqui? Tenho 10, o segundo espaço... é outro algarismo, vezes 10. Depois, o terceiro espaço é uma letra, 23, vezes 23. Depois, o quarto espaço volta a ser uma letra, 23. Depois, voltamos outra vez aos números, vezes 10. vezes 10. Ou seja, eu tenho 5 milhões, antigamente, até 2020, eu tinha 5 milhões 290 mil matrículas. Se nós somos 10 milhões, mas nem toda a gente tem carro, é verdade, não é? E, portanto, nós andamos anos e anos com 5 milhões 290 mil matrículas, mas, na realidade, um carro de 1970 provavelmente já nem existia. Mas às vezes podia acontecer de existir, ou seja, quando se formava a nova matrícula, imagine 00AA00, ela podia dar a volta e voltarmos a ter e termos dois carros. O que é que o governo fez, e bem, ou alguém do Ministério, da Administração Interna, o que é que fez? Basicamente fez matemática. O que é que fez? Fez com que agora tínhamos outro tipo de matrículas, não é? Em que agora, em vez de termos dois dígitos, dois algarismos, duas letras e dois dígitos, temos duas letras, dois algarismos e duas letras. Ou seja, nós, a partir de agora, temos cerca de 20 milhões de matrículas. Isso faz com que nunca mais tenhamos problemas nos próximos... Eles dizem nas próximas décadas vamos ter problemas. Eu acho que em Portugal, da maneira como nascem bebés aqui em Portugal, só se tivermos uma imigração muito forte, que já temos, mas não vamos ter mais de 20 milhões de carros provavelmente a circular. Portanto, não vamos ter esse problema. Esse é um exemplo claro de, por exemplo, como se dá uma excelente aula. Como é que se dá? Eu só com este... com esta coisa das matrículas a explicar, já dava uma palestra de uma hora, não é? E super interessante para as pessoas perceberem, na realidade, o que é que acontece. O mesmo acontece com as moedas e as notas, não é? Portanto, quem está lá em casa, eu tenho todas as minhas palestras, eu falo disto, porque não há nenhuma moeda, nenhuma nota no mundo inteiro de 3 euros, ou de 7 euros, ou de 8 euros. Porquê? Porque nós temos e já expliquei isto aqui também na rádio, Matosinhos Online, lembro perfeitamente, nós temos 10 dedos, não é? Nós vivemos num sistema decimal. O sistema decimal quer dizer que são os divisores de 10. Nós só temos notas e moedas com divisores do 10. 1 cêntimo, 2 cêntimos, o 1 é divisível por 10, o 2 é divisível por 10, o 5, temos 5 cêntimos, também dividimos não é? Conseguimos 10 a dividir por 5 dá 2, dá um número inteiro. O 10 a dividir por 10, e múltiplos 10, 20, 50, 10, 20, 50, 100, também são múltiplos, também temos notas. E, portanto, está aqui mais um exemplo de alguém que, quando produziu as notas e as moedas, foi buscar a justificação à matemática. Ou seja, se alguém dissesse, não, vou fazer uma, sei lá, um ditador qualquer de um país qualquer, vou fazer uma moeda de 3 euros com a minha cara, não é? Aliás, o Trump, acho que fez há dias uma moeda, não é? Mas 3 euros, isso, quer dizer, não vinha a adiantar nada, porque eu consigo fazer troco, não é? De 3 euros consigo fazer com uma moeda de 2 euros e uma moeda de 1 euro. Claro. E, portanto, ia gastar mão de obra, ia gastar matéria-prima sem necessidade ao país. E, portanto, está aqui o exemplo, por exemplo, um exemplo que eu dou também nas minhas palestras, muito interessante. Eu acho isto muito interessante, eu não sei se os nossos ouvintes estão a acharem interessante ou não. Mas, por exemplo, uma folha de papel. Não é? O Adelino tem aí uma folha de papel que está a ler as perguntas que me está a colocar.
0: Sim, sim. Claro.
1: Essa folha de papel tem uma altura de 29 centímetros e meio e tem uma largura de 21. Agora, o que eu proponho às pessoas em casa é que peguem na máquina e que dividam 29,5, mas primeiro que vão medir, confirmem estas medidas. Vão pegar numa máquina, vão à fotocopiadora, lá à impressora, ou onde tem as folhas de papel, vão lá, pegam numa régua, meçam a altura e vão ver que tem 29 centímetros e meio. Por 21 de largura, e dividam 29,5 por 21, e vão ver que vai dar 1,41 qualquer coisa. E esse número é o raiz de 2. Ou seja, quem decidiu que esta folha deveria ter este tamanho, não decidiu à toa. Foi um matemático que decidiu. Disse, esta folha tem que ter estas medidas, porque deriva exatamente... esta folha A4 é 1/16, ou seja, se eu colocar 16 folhas A4 aqui na rádio, uhum, juntinhas, vai dar 1 metro quadrado. Ou seja, as 16 folhas dão 1 metro quadrado. Isto, uhum, é de uma beleza incalculável. Quer dizer, isto, exato, é, isto é, mesmo, é emprestar, é? À sociedade, dar à sociedade o que é que as pessoas hoje querem mais do que perceber que a matemática só dá coisas positivas. Quer dizer, a matemática é a ciência mais bela do planeta, justifica tudo. Mesmo quando as coisas estão mal, a matemática diz, não faça, não vás por aí, que é o caso de fora de jogo. Quando as coisas estão bem, a matemática diz, que é o caso das notas e das moedas, diz, deixa de estar, está bem assim, não vale a pena mexer. O caso das fotocópias da folha A4, não é? Que tem que ter este tamanho. Exatamente porquê? Porque quando eu vou cortar o papel, nesse metro quadrado, não há desperdício nenhum. Eu corto 16 folhinhas exatamente iguais. Se eu não fizesse isto, se eu pusesse mais 1 milímetro para de altura, ou mais, ou 21,1 ou 21,2 de largura, já ia haver desperdício de papel. Em vez de 16 folhas, já ia tirar 14 ou 15.
0: Isto é em função do metro quadrado.
1: É em função do metro quadrado, exatamente. Ou seja, as não folhas têm que ser cortadas a partir desse metro quadrado. Isto é de uma beleza incalculável. E é isso que eu faço nas minhas palestras. Quando eu vou às escolas, tento explicar aos alunos e aos professores, e pronto, infelizmente, quer dizer, eu tenho gasto, não é gasto, eu tenho investido muitas horas da minha vida, sim, à procura de... Eu vou dar outro exemplo, de certeza que não tem aí. Por exemplo, quando nós vamos ao médico, não é? A primeira coisa que o médico olha para nós, não é? E diz, olha, vou tirar a sua tensão arterial. E nós, sim senhor, colocamos uma camisola para cima, o médico coloca ali o tensómetro, não é?
0: Sim.
1: E vai tirar a tensão arterial. A tensão arterial, a mais positiva, é 8-12, anda ali entre o 8 e o 12. Nós tivemos, imagine, 12, 18, já estamos mal. Estamos mal, não é? Também se tivermos 6, 9, também está
0: também
1: mal.
0: Estamos mal.
1: Também está mal. E, portanto, há aqui um estudo que diz que a mínima deve andar ali à volta do 7, ponto qualquer coisa, o 8, e não pode ultrapassar o 12, não é? Aliás, há quem diga, e usando a matemática, que a mínima deve ser metade da máxima, ou seja, imagino que é 6, que é 12, metade é 6 e somar mais 1. Portanto, 12, 7 é provavelmente a melhor tensão que nós podemos ter. E, na realidade, isto é matemática. E onde é que está a matemática aqui? Ou seja, se nós pensarmos, a matemática está na trigonometria. Nós usamos trigonometria, ou seja, quem fez o tensómetro teve que usar a trigonometria. Através do cosseno, uma função do cosseno, um f de x, uma função,
0: sim,
1: que nós estudamos no ensino secundário com os alunos, 12º ano, 11º, etc. E, portanto, eu por acaso não sei a fórmula de cor, mas é uma fórmula que dá direitinho estes valores. Eu posso fazer à mão, imagino que o Adelino ia ao médico, o médico tirava-lhe a tensão e eu olhava para... O médico dava-me a tensão e eu pegava na formulazinha e ia exatamente de uma forma escrita, não é? Analítica, sim, e eu ia justificar aqueles valores. Ou seja, ia dizer porque é que a mínima era aquele valor e porque é que a máxima é aquele valor. E, portanto, nós estamos aqui... Ou seja, quando as pessoas às vezes dizem a matemática não serve para nada, ai não... Então nós não nos mexíamos, não trabalhávamos, não fazíamos nada.
0: É portanto, preciso matemática.
1: Ou seja, a matemática está na base. Quando eu pego numa função de trigonométrica, de cosseno, e consigo definir os valores que nós temos reais, que nós devemos ter para ser saudáveis, quer dizer, não há beleza maior. Aliás, nem é só beleza, é utilidade. A melhor palavra para usar na matemática é... A matemática é... uma ferramenta útil.
0: Útil.
1: Ou seja, as pessoas podem gostar ou não gostar, não é? Mas há pessoas que dizem, não gosto da matemática, mas usa a matemática todos os dias, até para ver as horas.
0: Até fazer as horas.
1: Até para ver as horas no relógio, não é?
0: Muito bem. Professor, eu tenho aí muitas coisas, mas eu gostava já agora que desse o outro ponto sobre o número de contribuinte.
1: Sim, o número contribuinte é muito fácil.
0: Só que se calhar para explicar é mais complicado, não é?
1: Não, não tem nada a saber. Eu às vezes também Por isso é que a minha palestra se chama Matemática tem Magia. Pois. Portanto, eu olho para um aluno e disse, olha, eu sei o teu número contribuinte. Eu, na realidade, não sei, não é? Mas sei alguns dígitos. Por exemplo, eu sei que o Adelino, o primeiro dígito do seu número contribuinte é 1. E porquê que é 1? Porque, quer dizer, os números contribuintes foram sendo distribuídos e chegaram a uma certa altura que foram constituídos como 9 dígitos. E, portanto, por exemplo, um jovem ou uma criança hoje em dia, um jovem de 18, 19 anos, já tem o dígito inicial, já é 2, não é? E agora já vamos a caminhar, qualquer dia nascem bebés, já não sei, mas provavelmente já existem.
0: Com o número 3?
1: Com o número 3. Uhum. Portanto, já começa a iniciar, porque já passou a fase dos 2, dos 9 dígitos, já passou o dígito inicial. E depois, na realidade, o número de contribuinte é muito fácil porque o último dígito é o número de controlo. Mais uma vez, o número de controlo. Quero outro exemplo da importância da matemática, que eu tenho a certeza que 99 em cada 100 pessoas que trabalham no banco, as pessoas, os empregados bancários,
0: sim, claro,
1: não sabem isto. 99 em 100, eu tenho quase a certeza que não sabem isto. Por isso é que eles precisavam de palestras, não é? E precisavam que o matemático chegasse lá e dissesse, olha, vocês contam a digitar a conta de um cliente, vocês estão a usar matemática. E eles perguntam, mas porquê? Então, isto é muito giro para explicar. Eu tenho quase a certeza que mais de cerca, em cada 100, 99 não sabe que, por exemplo, que o NIB tem 21 dígitos. E os dois últimos dígitos, o 20 e o 21º, são números de controlo. Os primeiros 4 são o número do banco. Os 4 dígitos a seguir são o número da agência. Imagina uma agência aqui de Matosinhos. Os 11 dígitos a seguir são o número da conta bancária do cliente, não é? E depois os dois últimos, portanto já vamos em 19, 4 mais 4, 8, mais 11, 19, mais 2, os dois dígitos são de controle. Ou seja, são aqueles dois números que vão controlar todos os outros, ou seja, vão confirmar que aquele número está correto. Porque é muito importante alguém, imagino que o Adelino vai aqui ao banco e diz, olha, quero depositar 1.000 euros na minha conta. E a pessoa que está lá começa a digitar, engana-se, e em vez de colocar um 6, coloca um 8, como eu disse há pouco,
0: sim,
1: e a conta vai parar, em vez de ir parar ao Adelino Costa, vai parar ao Joaquim Correia, imagino, não é? E de repente cria-se ali um grande... E a matemática não deixa isto acontecer. Isto é de uma utilidade absolutamente fantástica.
0: Muito bem. Professor...
1: Deixa-me fazer aqui um parênteses,
0: sim,
1: porque queria agradecer às pessoas que estão.
0: Não, ainda não terminamos.
1: Que estão a ouvir, não, mas que estão a ouvir e que já se posicionaram no meu Facebook, que já puseram o.
0: Ah, já!
1: Não sei se estarão a ouvir, etc. Mas queria-lhes agradecer este miminho de estarem a ouvir. Espero que estejam a gostar, não é? E portanto.
0: Muito bem, professor. Temos ainda 14 minutos. Não mais do que isto.
1: Já passou 1h15. Não, é possível. Já. Isto é...
0: Professor, este ano letivo, onde vai? Pergunto eu. Madeira, Açores, Algarve, Covilhã, Ribatejo, Algarve outra vez, mas ali para a zona do Ribatejo e outros locais
1: da Covilhã.
0: A Covilhã também, exatamente. A Covilhã também.
1: País, Coimbra...
0: É verdade, eu não posso aqui enumerar todos, porque senão, mas realmente é verdade. E muito mais, dizia eu, e eu vi que pode ir lá fora também, imagino. Já tem ido,
1: sim, já tem
0: aos
1: convites.
0: Açores e à Madeira.
1: Sim, Açores e Madeira, e já fui várias vezes.
0: E as suas paletas vão ultrapassar as fronteiras, não é verdade?
1: Sim, eu acho que este ano, eu acho que vou fazer um esforço para tentar ir ao Luxemburgo, à França,
0: sim,
1: a Espanha. Já tenho alguns convites, mas... assim, eu não devia dizer isto em direto, mas eu acho que cheguei a uma fase que estou a ficar um bocado preguiçoso para andar a viajar. Eu se lhe disser que tenho, desde há 6 ou 7 anos, tenho se calhar dezenas, largas dezenas de convites de Lisboa.
0: Uhum.
1: E, por exemplo, ainda ontem fui a Lisboa, não é? Mas foi ao fim de semana, quer dizer...
0: Ontem fui a Lisboa.
1: Quinta-feira vou outra vez a Lisboa. Mas é assim, uma coisa é... a pessoa ter que se deslocar, eu já estou a ficar, aliás, eu estou com um problema, porque a matemática eu acho que está com um problema, que é, eu vejo colegas meus que há 10 anos, há 15 anos eram grandes embaixadores da matemática e que divulgavam a matemática de qualidade e tentavam promover a matemática em diversos sítios, e estão a ficar cansados. Estão a ficar cansados porque epa, a verdade é que o poder político não liga, não percebe a dimensão de eu promover a matemática numa escola. Eu quando estou, por exemplo, eu nunca mais me esqueço que estive em Oliveira do Bairro, na Casa das Artes, a escola pediu à Câmara, a Casa das Artes, que só leva 416 pessoas.
0: Estava cheio.
1: Estava completamente à pinha. E eu acho que ainda havia gente nos corredores, não é? E eu perguntei às pessoas que me convidaram, disse-me que eram 200 alunos, e aqui, eu estou a ver mal? Ou... Não, só estão 400 e não sei quantos, sim, 400 sim. E muitos. Uhum. Foram as pessoas que vieram de outras disciplinas, sem ser de matemática, que queriam ouvi-lo, de ciências, de biologia, de história, de português. Pronto, porque... A pessoa diverte as pessoas, quer dizer, ou seja,
0: é verdade,
1: eu quando faço uma palestra de matemática, as pessoas pensam, ah, ele vai falar sobre matemática pura, assim, não, eu vou divertir as pessoas. E às vezes as pessoas que divertem mais são aquelas, são as pessoas portuguesas, que não estão à espera, não é? Que, imagina, eu pego muito com a plateia, não é? Pois e olho para um professor, olha, diga lá, é professor de quê? Ah, educação física, e... Então não pode vir aqui, porque vai ser um desastre, não é? Entretanto, desastre no sentido de brincar, não é? Quer dizer, ah, mas venha cá e tal. E começa a olhar, diz, olha, eu sei o dia em que nasceu. Assim para o professor, ele fica a olhar para mim. E diz, sabe, mas eu não o conheço e tal. Não sei. E ao fim de alguns segundos, digo, olha, nasceu no dia tantos. Fica tudo, depois, começa tudo, a bater palmas, etc. O Adelino já viu, ou por acaso o Adelino já presenciou, mas já viu o que é... 200 pessoas, 150, 100, 400 e tal, a baterem palmas todas ao mesmo tempo, a divertir-se. O Adelino já assistiu, felizmente.
0: Sim,
1: e, portanto, é esta boa disposição que eu gosto de levar. Agora, o problema é o cansaço, não é? Chega-se a uma certa altura em que ninguém liga nenhuma, ninguém quer saber se este é embaixador da matemática, se promove a matemática de qualidade, não interessa, quer dizer... As pessoas não percebem a dimensão. Quer dizer, eu quando desloco daqui para a Madeira, quer dizer, eu tenho que apanhar um avião, tenho que não sei o quê, depois tenho que dormir num sítio qualquer, num hotel, 4 estrelas, claro. No mínimo.
0: Mínimo.
1: No mínimo. Não faço por menos, quer dizer, não vale a pena. Estou a brincar. Mas pronto, quando vou para os Açores, a mesma coisa. Quando vou para... E a verdade é que, quer dizer, eu ao fim de... às vezes faço duas palestras, no intervalo da palestra as pessoas já me estão a convidar para daqui a 6 meses ou daqui a 1 ano regressar à escola, porque há mais 300 alunos, mais 400, mais 500, mais 1000 que querem presenciar a palestra e pronto, que é um bocadinho disto, não é?
0: Professor, agora vamos acelerar agora um bocadinho, está bem?
1: Estamos dramáticos, eu como matemático vou esticar o tempo, está bem?
0: Muito bem. Os convites vão surgindo através das escolas que se vão comunicando umas às outras, não é verdade?
1: Sim, eu às vezes vou a uma escola, de repente, vou a Oliveira do Bairro, não é?
0: É.
1: Epá, Ana Dias já me está a ligar, depois Coimbra, depois não sei o quê, depois Covilhã, depois... Aquilo parece que... Porque, assim, os professores de matemática acabam por... E às vezes, as pessoas dizem, mas só professores de matemática é que eu convido? Não, às vezes há outros professores de outras disciplinas que me convidam. Por exemplo, ainda o ano passado, ou há 2 anos, fui a uma escola ali, deixa ver se eu me lembro, Marca Naveses, penso que foi Marca Naveses agora.
0: Sim, a Marca Naveses.
1: E o professor era de moral. Só que tinha ouvido, ou seja, eu tinha feito uma palestra em Vila Real, veja lá como o mundo é pequeno, tinha feito uma palestra em Vila Real, aquilo teve tanto sucesso, foi tão engraçado, que a pessoa que me convidou, que por acaso era um presidente de junta, lá de Vila Real, ligou o amigo e disse, epá, tu tens que convidar este professor, que ele é fã, pronto, ele usou este, eu vou usar, quer dizer, mas ele, pronto, faz uma palestra fantástica, etc, tens que o convidar, e ele andou atrás de mim, e eu disse, professor de moral, ó, desculpe, mas eu não vou para, não, tenho que ir, professor, não sei o quê, pronto, eu lá arranjei a agenda, e lá consegui ir, e foi divertidíssimo, entretanto, pronto, ele provavelmente... Ele, no final, acho que me convidou logo para ir outra vez, mas pronto.
0: Muito bem, professor. Vamos apertar um bocadinho agora, está bem? Eu sei que Se continuássemos até à uma ou duas da manhã, tínhamos conversa. Mas não pode ser. Temos um tempo também de estipulado para o nosso trabalho. Professor, esteve ou está em sociedades científicas quais? Muito rápido.
1: Olha, eu desde 2009 que estive na Sociedade Portuguesa de Matemática.
0: Pois.
1: Durante muitos anos fui coordenador do Clube de Matemática, tive várias... Fiz coisas muito interessantes na Sociedade Portuguesa de Matemática, aprendi, mas ensinei também muita gente. Porque nós, neste processo, aprendemos e ensinamos.
0: Claro.
1: E pronto. Depois, mais tarde, em 2018, fui convidado por outra sociedade, a Sociedade Portuguesa de Doenças de Movimento, que trabalha com médicos neurologistas, e que são pessoas extraordinárias, esta sociedade, em que eu, quando posso, ajudo em grupos de investigação, em fazer congressos. Já deve ser para aí o sexto ou sétimo congresso que eu ajudo. É sempre feito em março. Curiosamente, numa data que não é boa para mim, porque o Dia Internacional da Matemática é 14 de março e o congresso da SPD Móvel anda sempre ali de 14, 15, 16, 13, anda sempre ali. Depois, às vezes, é complicado fazer as duas coisas. Entretanto, recentemente também fui convidado em 2020, penso eu, por aí 2018, fui convidado pela Universidade de Göttingen, através do professor doutor Tiago Flemming Outeiro, e fui o diretor em Portugal do Centro de Neurociência Médico da Universidade de Göttingen, da Alemanha. Entretanto, agora, mais recentemente, o professor Tiago Flemming é o diretor da Faculdade de Medicina do Algarve, e ele convidou-me para o grupo ABC-RI, que é um grupo de investigação chamado Algarve eu não quero me enganar, mas eu nunca sei, Algarve ABC, portanto, Algarve Biomedical Center Research Institute. E, portanto, pronto, dentro do meu tempo, etc., tento, de alguma forma, ajudar neste grupo de investigação.
0: Muito bem. Professor, temos que agora correr.
1: Acelerar.
0: O PISA 2025 foi mau. Quer explicar-nos?
1: Olha, então
0: muito rápido.
1: Eu vou juntar duas coisas mais, pode ser?
0: Sim.
1: O PISA, vamos já ao PISA, mas antes queria dizer uma coisa que não tem importância nenhuma para a matemática, mas é assim, nós nos últimos 15 dias têm saído, quase todos os dias, os prémios Nobel, não é? Da medicina,
0: sim.
1: Da física, da paz,
0: a semana passada,
1: da escrita, Nobel, da escrita, é? Mas as pessoas, mas porquê que não existe um prémio Nobel para a matemática? Não existe. Quer dizer, repara, a matemática é mais importante que a física, existe o prémio Nobel da física e não existe a matemática. É estranhíssimo, não é? Porque a matemática é uma mater das ciências, é a matemática que explica tudo. Mas isto tem uma justificação, é que o senhor Alfred Nobel, quando era jovem, gostava de uma rapariga, não é? Queria que ela fosse namorada. Portanto, isto, digamos, quer dizer, não é um mito, quer dizer, é o que se conta, não é? Quer dizer, é o que se conta. E então, o responsável por o Nobel não namorar aquela rapariga, porque ela enamorou-se por um outro rapaz, que era matemático. Que era um sueco, que era mais giro, mais alto, etc. Que devia de ser, não é?
0: Cabelo louro.
1: E então, o senhor Nobel, para se vingar, para se vingar do matemático sueco, vingou-se da matemática e criou todos os prémios Nobel, mas não criou para a matemática. Mas, felizmente, nós na matemática temos o prémio Abel, não é? Que é um prémio... Eu tive já a felicidade de falar com matemáticos que ganharam o prémio Abel. Um matemático já com 80 e tal anos. E temos ainda o prémio que, do fundo... Quer dizer, o prémio Abel é o que rivaliza na matemática para o prémio... Para o prémio Nobel. E depois temos ainda o prémio Fields, que é para matemáticos, é dado em 4 em 4 anos, matemáticos com menos de 40 anos. Vamos ao PISA. O PISA,
0: sim, rápido, rápido.
1: Temos pouco tempo. O prémio PISA, nós, em 2025, saíram os resultados em setembro, 2026, passado sim. praticamente um ano. Sim. E o prémio PISA o que é? É um regulador, digamos que digamos, nós auscultamos os alunos, tentamos perceber o que é que os alunos sabem de matemática, de literacia matemática e de leitura e de ciência. E nós tivemos agora em 2025 resultados absolutamente trágicos, porque regredimos mais de 23 anos. Ou seja, nós recuamos cerca de 30 pontos. Nós em 2015, com a implementação, na altura o ministro era um burocrata, etc., a implementação de exames no quarto ano, no sexto ano e depois no nono ano, que já temos, não é? no secundário, etc. O que é que acontece? Em 2015 batemos todos os recordes, ultrapassamos inclusive a Finlândia em 2015. O que é que, e depois em 2018 também. Imagino o que é ultrapassarmos a Finlândia. Na altura estávamos a trabalhar muito bem. O que é que o governo a seguir veio fazer? Veio destruir tudo. Não há exames, não há digamos, exigência com os alunos. Epá, vamos cortar os currículos, vamos cortar uma série de coisas. O que é que aconteceu? Aconteceu que batemos no fundo. Não é? Batemos no fundo, aliás, mais que no fundo, andaram lá uns fulanos a escavar, ainda descemos mais que em 2023 e só não chegamos a 2000, porque em 2000 foi o ano em que nós entramos pela primeira vez no PISA e de facto estamos mais ou menos ali abaixo de 2003, o que é muito grave, quer dizer, ou seja, nós vamos ter que voltar voltar aos níveis anteriores, vamos ter que voltar a exigir mais. Temos que voltar a perceber o que é que fizemos bem em 2015, em 2018, e não fazer as asneiras que fizemos a partir daí. Que é para voltarmos a ter novamente, a nível internacional, voltarmos a rivalizar, não com os melhores países do mundo, não é? Mas a rivalizar com países da Europa, França, Brasil, neste caso, fora da Europa, mas outros países, Itália, etc., voltarmos a ultrapassar esses países.
0: Professor, praticamente responda-me sim ou não. Não tenho agora um minuto. Professor, quem vai ensinar matemática nas escolas agora? Para melhor, claro, uma vez que as coisas não estão a andar muito bem.
1: É assim, há 5, 6 anos atrás, o presidente da Sociedade Portuguesa de Matemática, na altura, ele referia, e toda a gente se riu. Ele disse, cuidado, que... portanto, ele disse isto antes da pandemia, em 2018. Ele foi a um programa de televisão e disse, daqui a 10 anos não temos professores de matemática. Vamos ter falta de professores de matemática. Ou seja, vamos ter professores de matemática, mas vamos começar a ter falta de professores de matemática para em todas as escolas. Não foram precisos 10 anos, foram 3 ou 4. Nós nesta fase estamos em 2026 e já há alguns anos que existem problemas graves ao nível da matemática. Mas a profundidade da sua pergunta é para ir mais longe. Nós daqui a 10 anos vamos ter problemas muito graves, porque não estão a sair matemáticos, por exemplo, da Faculdade de Ciências, da FCUP, cada 10 alunos que entram ali, 10 não querem ir para o ensino. Ou seja,
0: quem vai ensinar matemática nas escolas,
1: não
0: professor?
1: Não sei. Se calhar vamos voltar aos anos 70, por exemplo, na Inglaterra, nos anos 70, aconteceu uma coisa que é, os professores eram mal pagos, ninguém queria saber, o governo não queria saber, portanto, eram uns paraquedistas que andavam lá, não fizeram nada. Conclusão, os professores, a Inglaterra, nós sabemos que aquilo é uma economia que funciona bem, foram para as empresas trabalhar, foram para os bancos, foram para as grandes empresas, para as brisas, para não sei o quê, essas coisas. E então o que é que acontece? Para as brisas, quer dizer, estou a dar aqui um exemplo, se fosse aqui em Portugal, sim, mas a Inglaterra tem outro nome. E então o que é que acontece? Acontece uma coisa muito simples, é que nós, neste momento, não temos. Quer dizer, não vamos ter gente a sair com qualidade para dar matemática. Ah, mas o que eu estava a dizer, em Inglaterra, nos anos 70, estava a fugir isso. Com a ausência, o que é que o governo fez? Pegou, não em garrafas de água, mas em pacotes de leite, e começou a dizer, professor, regalias, ordenado acima da média, dá-se casa, dá-se não sei o quê, para quem quiser ser professor. Ninguém quis, mesmo assim. a fazer publicidade em pacotes de leite, nos anos 70. E entregaram aquilo aos indianos, não é? O que aconteceu? Quer dizer, aquilo implodiu, quer dizer, a matemática simplesmente... Hoje o ensino em Inglaterra é uma... Eu não ia usar a palavra catástrofe, mas o ensino, nós em Portugal, neste momento em Portugal, nós temos um conjunto de profissionais muito bons que estão a acabar. Daqui a 10, 15 anos vai acabar esta franja de matemáticos. E quando acabar, quando escassear, não há produção. Quer dizer,
0: o ensino está em perigo.
1: Está completamente. Se nós pensarmos que em 2010 outro presidente...
0: Professor, não posso continuar.
1: Ok.
0: Temos que
1: acabar.
0: Temos que parar.
1: Mas é muito rápido. Quando ele disse que em 2010, nas ESES, cada 10 professores que tiravam o curso das ESES, 7 não tinham tido matemática e iam ensinar matemática.
0: Muito bem. Professor, o que gostaria de dizer a todos os ouvintes que estiveram connosco nestes 90 minutos?
1: Olhe, muito obrigado. Espero que tenham gostado. Espero que um dia... vão ver uma palestra minha, vão se divertir, mas esqueçam que aquilo é matemática, aquilo é uma diversão, é uma coisa, quer dizer, eu de repente chego à beira de um aluno e digo, olha, o dia em que nasceste, olha, pensa no número, e eu passar 10 segundos digo o número, e ele fica a olhar para mim e eu disse, eu vi nos teus olhos, e tal. Isto é tudo muito giro, não é? As ferramentas matemáticas são as ferramentas mais fortes do nosso universo.
0: Muito bem. Porque estamos na reta final do nosso programa, foi com particular prazer que o recebi aqui na Rádio Matosinhos Online para podermos conversar de vários temas que foram ou que foi a nossa conversa. Da minha parte e em nome deste programa, quero felicitá-lo, professor, pelo tempo que nos concedeu. Gostei muito da sua presença, mesmo muito. Muito obrigado, professor. Muito boa noite.
1: Olha, 10 segundos, queria agradecer, Adelino, o convite. Muito obrigado, um abraço e também para os nossos ouvintes. Obrigado mais uma vez por este convite.
0: Muito obrigado. Deixe-me dizer-lhe que já não tenho tempo de me despedir, senão. Pronto, mas eu vou despedir-me então. Lembrando, já salveiros, lembrando que a Rádio Matosinhos Online é uma rádio com alma. Uma rádio que transmite através da plataforma digital para todo o mundo. A Rádio Matosinhos Online já se encontra com... já passou os 400 mil ouvintes, o que é pelo mundo, o que é muito, muito, muito bom. Muito bom mesmo.
1: Fantástico.
0: Quero vos dizer que amanhã estarei convosco da parte da tarde. Amanhã não tenho possibilidade. Mas à noite cá estarei também com mais um programa Padroense Sempre em Crescimento, em que terei cá o nosso amigo Juvenal Carvalho. Até lá, um grande abraço, boa noite!

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1: São 0 horas.

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